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1: Eu, Márcia Dias, seguindo aqui com você, trazendo agora Caetano Veloso, Meia Lua Inteira.

0: Você ouviu bem-vindo, Zé Paulo Becker, de Zé Paulo Becker. Nós, Cássia Eller, de Tião Carvalho, Meia Lua Inteira, Caetano Veloso, de Carlinhos Brau.
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0: A gente ouve agora Dois Perdidos, Alexia Bom Tempo. Na sequência tem 14 Bis.

0: Você ouviu simplesmente Skank e Roberta Campos, de Chico Amaral e Samuel Rosa. Nova Manhã, 14 Bis, de Flávio Venturini, Vermelho, Tavinho Moura. E Dois Perdidos, Alexia Bom Tempo, de Arnaldo Antunes, Idade.
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0: Vamos ouvir Gal Costa?

Música brasileira em primeiro lugar, tocando mais aqui na sua Rádio Nacional. Fred Martins e Ney Matogrosso, Tempo Afora.

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1: 21 horas e 43 minutos.
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1: 22 horas e 3 minutos.
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2: 22:20.
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1: 22 horas e 43 minutos.

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0: Zero hora e 6 minutos.
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3: 0:23.
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1: 0 hora e 34 minutos.

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1: 1 hora e 6 minutos.
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1: 1:18.
2: Uma hora e 18 minutos.

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1: 1:25.
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1: Uma hora e 37 minutos.

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2: 1:44.
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1: 2 horas em ponto.

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0: 2:22.
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0: 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Passa com 2 horas e 34 minutos.
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3: 2 horas e 42 minutos.

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3: 2 horas e 51 minutos.

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1: 3 horas e 1 minuto.

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0: 6:09.
1: Guilherme Benuto, menos é mais.
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Obrigado, gente. Tchau, tchau. 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

0: roupa de Paulo e Paulino!
1: Cadu!
0: Que lindo, que lindo! Que obrigado. Prazer, que honra ter vocês aqui no nosso DVD.
1: A honra é nossa, obrigado pelo convite. Sucesso e mais sucesso ainda pra vocês, tá bom?
0: Obrigado, Deus abençoe vocês, viu?
2: Tchãozinho, Alessandro, obrigado pelo carinho de Paulo e Paulino. Obrigado a tantos amigos que nós estamos vendo por aqui, né?

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1: 4 horas e 6 minutos.
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1: 4 horas e 23 minutos.
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1: 4 horas e 42 minutos.
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1: 5 horas e 22 minutos.

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1: 5 horas e 45 minutos.

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4: Na hora emoção 87.

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3: 6 horas e 3 minutos.

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1: 6 horas e 6 minutos.

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2: 6 horas e 27 minutos.

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0: 6:41.
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1: 6 horas e 46 minutos.

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4: 7 horas e 2 minutos.

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0: 7h14, 7h14 por aqui, começa o show do seu rádio, o show do Bom Dia Palestina. Com a graça de Deus estamos aqui nesta quinta-feira, 21 de maio, pilotando a máquina sonora da 87, já há 26 anos, é! Juntinhos, ajudando a fazer aqui o coração dos três rios cada vez melhor. Por aqui já tá todo mundo, velho, já tá por aqui, né, velho?
1: Por quê?
0: Porque...
1: Felicidade pra todo nós que o programa começou agora.
0: Por quê, o quê?
1: Por quê?
0: Por quê? Por quê? Você tá aqui, velho. Tem que trabalhar, ué. Só o INSS não dá conta de você, não.
1: Chique, no último.
0: No último, velho. No último, no último.
2: Nós estamos de volta.
0: É isso aí, Zezinho. Que bom, que bom, que bom.
2: Você já tomou café?
0: Já, já. Numa correria doida, atrasado hoje. Levar o moleque da escola, chegar aqui, ó. Já 7h15, já. 7h15. Mas nós tá aqui. Nós tá aqui de volta.
2: Nossa, que bom.
0: Que bom, que bom, que bom, que bom. Manda um aí pra nós aí. O que que vocês têm aí pra nós? Vamos.
3: Hoje mesmo vou te procurar.
0: Ah, musiquinha?
3: Falar de mim. Sei que nem chegou a imaginar.
0: Hoje que nós não tá tendo tempo, vocês vão tocar música. Vai, gente.
4: Gente do céu, o mês de maio já vai indo embora.
2: Onde ele vai? Tu tá se
4: ligando? Ó, oh, filho.
2: E eu não vi aniversário.
4: Por quê?
2: Faz... Eu faço o final do ano.
0: Eu faço
4: em junho,
0: final de
4: julho, já estamos no meio do ano.
2: Aí é férias.
4: Aí é férias. Depois vem agosto, setembro, outubro, novembro, acabou o ano de novo.
2: Natal!
4: Aí,
2: vem. Quem quiser mandar um presente pra mim, pode mandar.
4: Fala, velho.
5: A minha sobrinha, bonita, loira, ajeitada.
4: Conheço ela.
5: Você conhece?
4: Qual que é?
5: Aquela que tem duas pernas.
4: Ah, sei quem é.
5: Você ficava olhando na perna dela.
4: Eu nunca conheço.
5: Falta de respeito comigo. Um senhor de idade, 92 anos. Eu que não posso mais fazer essas coisas, você fica olhando e falando.
4: Tá bonito esse cabelo aí, rapaz. Fala aí.
5: Então ela foi passear no shopping.
4: Shopping?
5: Quando ela encontrou com a velha amiga dela lá.
4: Ah.
5: Falou, menina, como você emagreceu? O que você fez pra ficar toda bonita? Dieta e de exercício?
4: Ah.
5: Veio academia? O que você fez? Falou, que nada, loura amiga minha. Tudo isso aqui foi porque eu extraí um rim.
4: Ó.
0: Oh.
5: Depois da operação eu emagreci 14 quilos. Aí a minha sobrinha loura falou, nossa, quem diria que um rim ia pesar tanto assim?
4: É bom, isso é bom.
2: Ô, tio!
0: Fala. Lá vem o Zezinho.
2: Só acredita que disse que tinha quatro mães coruja.
4: Quatro? Aliás, mãe é tudo coruja.
2: Por mais feio que o fiotinho seja...
4: Acha bonito.
2: Fala, ai, que belezinha.
4: O bichinho é feio.
2: Aí uma delas falou assim, o meu filho é pátria. Quando ele entra numa sala, o povo se levanta e diz, bom dia, boa tarde, seu padre.
4: Oh, certo.
2: A outra, né, já não queria ficar atrás, falou, você acredita que o meu filho é um bispo? E quando ele entra numa sala, todo mundo se levanta e fala assim, sua bênção, seu bispo.
4: Certinho.
2: A terceira, totalmente... Mas os outros falaram assim, o meu é cardeal.
4: Ó, é acima de bispo.
2: Acima do bispo.
4: Bispo.
2: Quando ele entra, toma beijo ao seu anel e fala, sua bênção, eminência.
4: Oh.
2: Aí a quarta ficou quieta, falava nada. Aí as outras falaram assim, viu? E o seu filho? Ela falou, ah, meu filho. Ela pensou e falou assim, meu filho tem 1,95m de altura, pratica musculação e trabalha numa casa de stripper.
4: Oh.
2: Quando ele entra numa sala, todo mundo olha e fala, meu Deus.
0: Essa é boa.
6: Tem um.
0: Ai, ai, ai. Oh, Deus do céu, põe a mão. 7h19. Pra marcar o dia da sua vitória.
7: E não puder atravessar, chame
0: Vamos junto! Clima gostoso nesta manhã de quinta-feira.

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Disse Jesus: eu não rogo somente por eles, mas também por aqueles que vão crer em mim, pela palavra deles. Que todos sejam um, como tu, Pai, está em mim e eu em ti. Que eles estejam em nós, a fim de que o mundo creia que tu me enviaste. Eu lhe dei a glória que tu me deste, para que eles sejam um, como nós somos um. Eu neles, tu em mim, para que sejam perfeitamente unidos e o mundo conheça que tu me enviaste e os amaste como amaste a mim. Palavra da salvação. Glória a vós, Senhor. Você percebe que o texto de João 17, 20, 26 é clássico. E todo esse texto, essa perícope, esse pequeno trecho, tem um propósito. Você percebe como aparece frequente, abundantemente, a palavra que sejam um, que sejam unidos. O objetivo desse texto e da oração de Jesus é mostrar que devemos, e devemos buscar mesmo, ser perfeitos na unidade, sermos unidos. Para que tanta divisão? Para que tanta separação? Quanto mais próximos de Jesus, mais unidos seremos. Primeiro vamos falar a nível adintra, enquanto igreja. Quanto mais as nossas comunidades, nossos movimentos, nossas pastorais, nossas lideranças estiverem em Cristo, mais unidos serão. Se você chega numa comunidade, numa pastoral, e percebe cada um para si, Deus para todos, e um querendo ver o mal do outro, cuidado. Jesus está longe. Porque próximos em Cristo é próximo do irmão. Isso adintra. Pensamos um pouco à destra, a nível de igrejas que acreditam em Jesus. Gente, é o mesmo Jesus para todos. Não estou falando de algo interreligioso. Interreligioso seria como cristãos num diálogo com muçulmanos que não acreditam em Jesus, com judeus que não acreditam em Jesus. Estou falando de ecumenismo, religiões que acreditam em Jesus. Senhor, dai-nos o espírito da comunhão. Não permita, Senhor, que sejam rompidos os laços que nos ligam como cristãos. Nas nossas comunidades, nas nossas paróquias, nas nossas pastorais, unidos, Senhor. Se preciso for, nos leve ao Pentecostes. Domingo é dia de Pentecostes. Um reavivar dos dons. Vem, Espírito Santo de Deus. Nós queremos nos colocar em missão. Senhor, hoje pedimos o dom da fortaleza, para que vos sejamos fiéis na felicidade e na desventura. O dom da fortaleza, Senhor, que nos faz resistir com firmeza na tentação. Alguém que na primeira dificuldade desiste, está lhe faltando o dom da fortaleza. Alguém que no meio da empreita desiste, é porque está balançando na fé. Por isso que pessoas que, ah, eu vou fazer, na primeira dificuldade larga a mão, tem que pedir espírito de fortaleza. Venha sobre mim, me faça resistir na tentação, ter firmeza na provação. Vem, Espírito Santo de Deus, e renove a face da terra. Como é que está a tua fé? Você está passando por provação na tua comunidade? Está com vontade de largar de ser catequista? Vontade de largar de ser ministro da Eucaristia? Vontade de largar de exercer uma função, uma liderança?

Vem Espírito da fortaleza. Envia o vosso Espírito, Senhor, sobre nós e faça nosso coração se firmar em Deus, se fortalecer em Deus. É, meus irmãos, é nessa unção do Espírito Santo. Manda teu Espírito, Senhor. Manda, Senhor, faça ecoar. Confirme-nos na fé. Abençoai, Senhor, pela efusão do Espírito Santo, a água, a roupa dos enfermos, as fotos de família. Em nome do Pai, do Filho e do Espírito Santo.

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1: 7:32.
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0: importam.
1: Ué, Zezinho, você está atravessando aqui. Você já falou isso, era aqui, ó.
2: 7:36.
1: É, 7:36, estamos de volta aqui com o segundo bloco do Bom Dia Palestina, sempre com o apoio do Top Supermercado e da Lili Modas. Essa aqui bombou ontem. Num super treinamento aí aos professores, uma formação pra lá de especial. Nossos professores vibraram com essa música.
3: Bora viver!
1: Na nossa postagem, até o Fidume Jeca comentou a nossa publicação. Vai lá no Facebook nosso, no Instagram, e confira só a energia positiva ontem lá no Palestina Futebol Clube.

7h40. Mais uma super música pra você nesta manhã de quinta-feira. Fátima Leão, pra você cantar junto. Pecado de Amor.

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1: 7:47.
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0: 7h51 em formação. Pede passagem aqui na 87,9. 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
1: Olá, este é o Giro de Notícias. Eu sou Alan Barbosa e você acompanha os destaques do momento. O ministro do Supremo Tribunal Federal, Flávio Dino, estipulou prazo de 48 horas para a Câmara dos Deputados explicar a viagem do deputado Mário Frias, do PL de São Paulo, ao exterior. O ministro pede esclarecimento sobre a missão oficial e os gastos do parlamentar na viagem. Há mais de um mês, oficial de justiça tenta intimar Mário Frias para explicar repasse de emendas à ONG. Um executivo chileno foi demitido da empresa em que trabalha após ser preso no Brasil por declarações homofóbicas e racistas contra um comissário de bordo da Latam. A defesa de Germán Andrés Naranjo Maldini disse que o executivo tem problemas psiquiátricos há mais de 13 anos. O caso aconteceu em um voo com destino a Frankfurt, na Alemanha. As agressões foram proferidas quando Maldini tentou abrir a porta do avião e ser contido pela tripulação. 9 em cada 10 moradores de comunidades do Rio reprovam operações policiais com confronto armado, nos moldes das que vêm sendo realizadas nos últimos anos na capital fluminense. Os dados são de uma pesquisa inédita realizada por 6 organizações da sociedade civil que ouviu moradores de 4 comunidades sobre essas operações. Um médico australiano de 56 anos foi condenado por publicar fotos de pacientes em um livro. Anestesista Lachlan Hattier fez os registros durante procedimentos hospitalares. Nas fotos, o médico fazia comentários humilhantes, insensíveis e desrespeitosos, de acordo com a condenação. Lachlan terá de pagar multa de $30 mil, valor em torno de R$100 mil. A ONG Instituto Conhecer Brasil, da empresária Karine da Gama, apresentou mais de R$16 milhões em notas irregulares para justificar despesas de um contrato de Wi-Fi com a Prefeitura de São Paulo. O levantamento é do portal de notícias G1. Karina também é proprietária da produtora do filme sobre o ex-presidente Jair Bolsonaro. O meia-atacante Neymar não deve atuar pelo Santos até a apresentação para a seleção brasileira no dia 27. Segundo o departamento médico do clube, o jogador sofreu uma pequena lesão na panturrilha durante o jogo em que o Santos foi derrotado pelo Coritiba por 3-0. Neymar deve ficar por até 10 dias em tratamento. O Giro de Notícias é uma produção da Agência Rádio Web. Texto e apresentação Alan Barbosa, edição Thiago Pedruzzi.
0: 7h54.
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3: Previsão do tempo para quinta-feira, 21 de maio de 2026. Região Sudeste. Em São Paulo, capital, a previsão é de céu encoberto, mas sem previsão de chuva. Os termômetros registram mínima de 14 e máxima de 19 graus. A umidade relativa do ar vai de 100 a 80%. Tombos, Minas Gerais, festeja aniversário com muitas nuvens e pancadas de chuvas isoladas. A temperatura mínima é de 16 e a máxima de 21 graus. A umidade relativa do ar é de 100 a 80%. Você ouviu a previsão do tempo para quinta-feira, 21 de maio de 2026. Com informações do IBGE Cidades e do Instituto Nacional de Meteorologia, INMET.
2: Você ouviu a previsão do tempo. 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
0: Para o nosso município, a mínima hoje é 18 graus, a máxima 26 graus. Chegando para você agora.
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1: Fala aí, pessoal, já estamos de volta com mais uma edição do quadro Memória Sertaneja, que traz pra você relembrar hoje o sucesso deles, Zezé de Camargo e Luciano, com a participação dela, compositora e cantora Fátima Leão. Música bonita do primeiro álbum da dupla Zezé de Camargo e Luciano, que foi lançado em 1991, e você curte agora, no Memória Sertaneja.
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0: Pra desbotar a saudade, sucesso deles, Zezé de Camargo e Luciano, e mais a participação dela, Fátima Leão, pra você curtir aqui no Memória Sertaneja, que volta amanhã aqui na sua rádio. Tô te esperando, viu? Um grande abraço e até lá. Tchau, tchau.
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5: Olá, hoje 21 de maio, dia da língua nacional e dia da enxadrista. Vamos aos aniversariantes. Em 1943, Gracindo Júnior, ator brasileiro. Em 1965, Fabiane Scaranzi, jornalista e apresentadora brasileira. Em 1974, Mariana Fernanda Cândido, atriz brasileira. E Paloma Duarte, em 1977, atriz brasileira. Fatos históricos. Em 1904, o primeiro congresso da FIFA foi realizado em Paris. Em 1934, Lagoinha retornou à condição de distrito, agora pertencente ao município de Cunha. Em 1960, o embaixador brasileiro em Washington retomou uma negociação com o FMI que resultaria no empréstimo de 40 milhões de dólares ao Brasil. Em 1977, morte do jornalista e político brasileiro Carlos Lacerda. E em 1995, o Papa João Paulo II visita sua terra natal, a Polônia.
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6: Alô Brasil, chegamos à quinta-feira, bom dia pra você, a partir de agora na comunicação na sua rádio favorita Paulo Isaías, com mais um Manhã Total, trazendo as melhores músicas, aquele agito, a positividade e a dica do dia no seu rádio, aqui na sua rádio favorita, junto comigo na playlist Top do Brasil, ele, Eduardo Maidana, Vinícius Souza, o garotinho bom de edição, trazendo a edição do dia, e você aí em casa, no trabalho, onde quer que você esteja, me dando carinho da companhia, abrilhantando tudo no nosso Manhã Total. E a gente abre com o Murilo Rufi, Saudade Estranha, uma excelente quinta pra você.
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1: Tá aí o som do Country Beat, Rio Negro e Solimões. Apaixona muita gente. Eu volto já com a mensagem do dia.
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Olá, pessoal! Almanac Musical no ar, por aqui Eduardo Maidana e hoje nós falamos de Jeito Sexy, primeiro single da banda Fat Family. A faixa foi lançada em setembro de 1998 como primeiro single do álbum Fat Family, imediatamente tornando-se um hit. E o seu sucesso foi reconhecido através de um disco de platina por mais de 250 mil cópias vendidas. O que poucos sabem é que Jeito Sexy é uma versão da faixa Shy Guy, de 1995. Interpretada originalmente por Diana King, cantora e compositora jamaicana. O grupo Fat Family se tornou um dos maiores sucessos no final da década de 90 e a gente recorda agora.

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1: 8 horas e 20 minutos.
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1: Beleza, Brasil, voltamos. É hora da mensagem do dia. A comparação é a ladra da alegria. Se você ficar olhando a vida do vizinho pela rede social, vai sempre achar que a sua grama é seca. Mas a verdade é que todo mundo tem um deserto que atravessa em silêncio. Não se compare com quem está em outro estágio da jornada. O seu único adversário é quem você foi ontem. Se hoje você foi 1% melhor, já é uma vitória gigante. Celebre o seu ritmo, respeite o seu tempo e entenda que a flor não abre antes da primavera. O seu florescer está chegando. Não tenha pressa, tenha constância. Tá aí a mensagem do dia e agora tem música. João Bosco, Vinícius e Gustavo Lima, Medida Protetiva, bom dia.

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1: Isso é mais um sucesso? Natanzinho. 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

0: aí o som do Jorge Matheus, cantada boba na melhor manhã do Brasil. Já voltamos com muito mais música no Manhã Total.
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1: 8 horas e 43 minutos. Celso.

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1: Parabéns para os aniversariantes do dia. Esse é o bloco de homenagear você, meu amigo, você, minha amiga, que está aniversariando hoje. É o Manhã Total com você fazendo a festa nessa manhã de quinta-feira, te desejando luz, alegria, saúde e positividade sempre na sua nova etapa de vida. E agora tem Gustavo Mioquinha na Castela, princesa.

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0: O som do Luan Santana, Olho Marrom, fechando mais um bloco do Manhã Total. Daqui a pouquinho eu volto com mais música, alegria e descontração na última hora do programa de hoje.
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1: Muito bem, Brasil. Estamos de volta e entrando na última hora do programa, viu? Obrigado pelo carinho da audiência, você que já estava comigo. Se você está chegando agora, seja bem-vindo, seja bem-vinda na melhor programação do rádio. Agora tem Cleiton e Romário, Zé Neto e Cristiano. Não namora.
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0: Sucesso de Fred e Fabrício, Te Amar é Meu Talento aqui no Manga Total. Eu volto já já com a dica do dia, não sai daí.
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2: 9:25.
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1: 9 horas e 26 minutos.

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1: Muito bem, voltamos e é hora daquele momento dedicado à dona de casa, à empregada doméstica, minhas amigas secretárias do lar. É a dica do dia para você. Quer baixar a conta de luz sem esforço? Verifique a borracha da porta da sua geladeira com o teste do papel. Coloque uma folha de papel na porta e feche. Se o papel sair fácil, quando você puxar, a borracha está ruim e o frio está escapando, fazendo o motor trabalhar dobrado. Trocar uma borracha custa pouco e reduz drasticamente o consumo de energia todo mês. Tá aí a dica do dia para você e agora, Henrique Juliano, logo, logo.

0: e Rafaela Medo, fechando mais um bloco do Manhã Total. Eu volto em seguidinha pra gente fechar a fatura de hoje.
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0: 9:49.
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1: Muito bem, meus amigos, muito bem, minhas amigas. Estamos de volta com o nosso Manhã Total. Último bloco do programa, finaleira chegando. E a gente traz Edson Hudson, Papel de Homem.

0: 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Pois o Manhã Total tá terminando ao som de Maiara e Maraíza. Obrigado pelo carinho, obrigado pela companhia. Estaremos juntos amanhã. Amanhã sextou, Brasil! Vamos juntos amanhã na sexta-feira top do rádio. Te desejo um excelente restante de quinta e até amanhã. Beijão, tchau!
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2: Começou, gente boa, vamos nessa. E aí, turma, tudo bem por aí? Tudo tranquilinho? Prazer, eu sou o Eduardo Maidana, você pode me chamar de Edu, tá no ar mais uma edição do Conexão Nacional, aqui na sua rádio preferida, 21 de maio 2026, dia de número 141 do calendário gregoriano. A gente tem pela frente 224 dias antes de o ano terminar. Hoje é dia da língua nacional, também é dia mundial para o desenvolvimento cultural estabelecido pela Unesco, também é o dia do profissional de letras. Junto comigo, Jane de Paula, Joel Cabral, Vini Soares, para fazer o Conexão desta quinta-feira. Carimba aí, aumenta o volume, vem junto. Yes! Por aqui tem música, informação e alto astral, tem você ligado em todo o Brasil. Bora começar essa quinta-feira com música linda. Gustavo Mioto, Pedido de Socorro.
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chegando por aqui pra gente fofocar, né? Quinta-feira, 21 de maio de 2026. Estamos juntinhos. E olha, a Cariúcha passou por perrengue com lente dentária. Improvisou aí, né, pra resolver o problema. A apresentadora Cariúcha do programa Super Pop revelou que passou por um perrengue após quebrar uma de suas lentes dentárias, né? Em um vídeo publicado no Instagram, ela mostrou que recorreu a uma cola instantânea para tentar resolver o problema, contando com a ajuda de Milady Mihailey, né? E olha que deu certo, viu? É, ela meteu cola lá, né, no encaixe da prótese aí, da lente dentária, né? Pro dente, né? E aí, ó, meteu cola, né? Inclusive a Milady, né, dizia, menos, vai colar a tua gengiva, vai colar aí teus dedos, né? E ela nem aí, ela queria estar bem, né? E deu certo, viu? Depois de muitas gargalhadas aí da Cariúcha, né? E a Milady aí, assim, perplexa, né? Mas acabou dando certo e continuaram filmando lá e acontecendo o que elas estavam fazendo ali, né? Ai, meu Deus do céu! Show, né? Olha, Cariúcha, Milady, beijo pra vocês, tá? Eu volto já, porque tem mais fofocas.

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1: 10 horas e 28 minutos.
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2: Tá todo mundo ligado, curtindo Conexão Nacional, fica de volta aqui na sua rádio preferida. Que bom ter você por aí ligado conosco. Vamos juntos. Ótima quinta-feira pra você aproveitar ao máximo o seu dia. Tem mais música chegando. Seja pelo rádio, pelo site ou pelo aplicativo, tá todo mundo aqui, ó. Música lindona, essa eu gosto bastante. Felipe Rodrigo, Dois Gumes.
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1: E aí, tudo bem? Tô chegando na quinta-feira com as notícias do mundo da música. Prédio do último show dos Beatles será transformado em museu. O número 3 de Savile Hall, em Londres, deixará de ser apenas um endereço histórico para se tornar o museu oficial dedicado aos Beatles. A Epon Corp, gravadora da banda, confirmou nos últimos dias que transformará a antiga sede do grupo em um espaço cultural com abertura prevista para o próximo ano já. O local é mundialmente famoso por ter abrigado o estúdio de gravação do disco Let It Be, em 1970, e por ter sido palco da última apresentação pública de Fab Four, realizada no telhado do edifício em 30 de janeiro de 1969. De acordo com o jornal americano The New York Times, o projeto prevê a ocupação de 7 andares com materiais inéditos provenientes dos arquivos da empresa. Daqui a pouquinho eu volto com mais notícias do mundo da música. Até já!
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0: Resumindo, Zé Neto e Cristiano, pra você ouvir aqui no nosso Conexão Nacional, programa oficial da música boa, que tá rolando as melhores. Muito obrigado pela sua companhia, tudo de melhor. Continue ligado, a gente volta em seguida com mais.
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0: Já de volta com o nosso Conexão Nacional, estamos de volta por aqui com música e informação. E uma informação interessante é que as startups brasileiras estão cada vez mais utilizando inteligência artificial nos seus processos. Essa é uma informação que foi divulgada pelo Sebrae Startups Reports 2025. Pois é. Segundo o Sebrae, 51,8% das startups brasileiras, um total de mais de 23 mil empresas, já estão aderindo ao uso de inteligência artificial. É um crescimento de mais de 26% em comparação com 2024. Quando a tecnologia é bem usada, claro, ela faz toda a diferença, principalmente nos pequenos negócios e nas startups, aquelas empresas digitais que estão revolucionando o mundo à nossa volta. Bem legal, né?
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0: Sempre aqui na Rádio da Galera, de segunda a sexta-feira, tamo junto. Agora, Jorge Mateus, só nos olhos.

Voltei! É, com mais fofocas. E olha, vem aí, né? Otaviano Costa vivendo um político em nova série da Disney+. Isso, após uma sequência de trabalhos como apresentador, Otaviano Costa voltará à atuação em Delegacia de Homicídios, nova série aí do Disney+, na qual, né, dará vida aí a um político. A produção também contará com nomes como Felipe Roque, Marcelo Serrado, o Marcelo Melo Júnior, né, a Dani Suzuki, Vanessa Giacomo e um monte de gente aí nesse elenco maravilhoso, né? E de volta o nosso queridíssimo Otaviano Costa para viver aí um político em nova série do Disney+. Uau! Delegacia de Homicídios. E é isso, gente. Eu volto já já, fofocando só mais um pouquinho aqui, né? Pra gente fechar a nossa quinta. Já já eu volto, viu? Fica aqui, ó.

Bia Fraso, música linda, imperfeita, pra você ouvir aqui no nosso Conexão Nacional, programa oficial da música boa, rolando as queridinhas, as melhores do jeito que você gosta, curte e merece. Daqui a pouquinho, depois do intervalo, a gente tá de volta com mais uma hora inteirinha de Conexão Nacional. Na volta tem Murilo Rufi. Espera um pouquinho só, fica por aí, a gente volta já.

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1: 11 horas e 3 minutos.
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1: Bora que bora, senhoras e senhores. Estamos de volta com o nosso Conexão Nacional aqui na sua rádio preferida. É um prazer ter você por aí, sempre conectado com a gente, fazendo a programação pelo radinho, site ou aplicativo. Bom, você que está de aniversário neste dia 21 de maio, nossos parabéns. Sucesso, saúde, felicidade, prosperidade. Tudo de melhor na sua vida e aproveita sempre, né? A gente fica feliz a beça de ter você conectado com a gente e comemorando essa data tão especial. Happy birthday to you! Parabéns para você, aniversariando hoje o Roberto Frejá, cantor, compositor brasileiro, vocalista do Barão Vermelho. Ainda a Maria Fernanda Cândido, atriz brasileira de aniversário hoje, assim como a Paloma Duarte, também atriz brasileira. A Giovanna Lancelotti, atriz e modelo brasileira, também está de aniversário. Parabéns, sucesso, saúde, felicidade. Sempre por aqui com todo prazer e todo carinho do mundo aqui na Rádio Mais Ouvida. Começar tudo de novo com Murilo Rufi, Saudade Estranha.
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1: De volta, e pra falar que Dua Lipa processa a TV. A cantora britânica Dua Lipa entrou com uma ação judicial contra a Samsung Electronics pedindo ao menos 15 milhões de dólares em indenização por suposto uso indevido de sua imagem para promover televisores da marca. Segundo o processo protocolado nos últimos dias em um tribunal federal da Califórnia, a empresa sul-coreana teria estampado uma foto da cantora em caixas de TVs vendidas no varejo sem autorização, sugerindo falsamente o endosso da cantora aos produtos. A imagem citada na ação se chama Dua Lipa Backstage em 2024. E segundo os advogados da cantora, todos os direitos da fotografia pertencem à cantora. Além de violação de direitos autorais e da marca, a ação acusa a Samsung de infringir direitos de imagem e publicidade. De acordo com o processo, Dua Lipa tomou conhecimento do suposto uso indevido em junho do ano passado e teria solicitado repetidamente que a empresa deixasse de utilizar sua imagem, mas a fabricante ignorou todos os pedidos. Daqui a pouquinho eu volto com mais notícias do mundo da música. Até já.
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0: Danilo e Davi, apaga, pra você ouvir aqui no nosso Conexão Nacional, programa oficial da música boa, descolando as melhores, as queridinhas, aquelas que não saem da sua cabeça. Ó, daqui a pouquinho, depois do intervalo, a gente tá de volta com muito mais música.
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1: 11 horas e 23 minutos.
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1: O seu dia pede mais música boa, pede informação e entretenimento. Você tá no lugar certo. Aqui no Conexão Nacional tem o combo perfeito pra deixar tua quinta-feira muito mais top. Você que tá no trânsito, vai tranquilo, vai de boa. Você que tá estudando, tá trabalhando, tá em casa. Obrigado pela sua companhia. Tamo junto. É um prazer ter você aqui, ó. De norte a sul do Brasil, tá todo mundo sintonizado.
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1: Agora tem Michel Teló, exagerado, aqui no nosso Conexão Nacional.

fechando a nossa quinta-feira com ele, maravilhoso, Amaury Lourenço, que radicalizou geral no visual para a substituta aí de Coração Acelerado, né, gente? Ele ficou mais lindo ainda, viu? O ator Amaury Lourenço, de 41 anos, passou por uma transformação radical no visual, né, pra dar aí vida ao novo personagem em Por Você, próxima novela da Sete, né, que a gente já vem falando aqui, que vai substituir Coração Acelerado no segundo semestre. Atualmente também aí, né, o Amaury Lourenço estava em Três Graças, né, que já terminou. Então, e ele representava aí, né, interpretava o motorista Gilmar, gente, um gato, né? Eu acho que ele foi pouco explorado, gente, eu acho que ele tem muito, né, pra dar ainda, o Amaury Lourenço, gente. E em Três Graças, eu achei que ele foi pouco explorado, né, deveria ter motorista gostosão lá, rapaz, só pegou uma, né? Duas? Não, ele quis pegar outro, mas não conseguiu, né? Deveria ter usado mais ele nessa novela, mas ele tá um gato, viu? É, gato, 41 anos. E nessa nova roupagem aí do Amaury Lourenço, né? É, radicalizando aí, colocando tranças no cabelo, né? Deixou bem grandão assim o cabelo. Então, ele ficou mais gato ainda, né? Nem parece que tem 41 anos. Eu tô 31. Ai, gente, é isso, tá? Então, obrigado pelo carinho de todos vocês. Beijos pra vocês também, tá? É, nesse gato, Amaury Lourenço, quem vai pra fila? Eu já volto, tá? Amanhã. Ah, não, já hoje, mas não, né? Só amanhã, agora a gente tem mais fofocas, tá bom? Tchau, tchau.

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1: Vai cantar bonito assim lá longe.
2: Guilherme Santiago, Zezé de Camargo e Luciano, Pra Não Lembrar de Mim. Música lindona, demais, né? Pra você ouvir aqui no nosso Conexão Nacional, o programa oficial da música boa que toca as queridinhas, as melhores, aquelas que não saem da sua cabeça. Já já tem o embaixador Gustavo Lima aqui, ó. Vai perder não, pela outra.

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3: 11 horas e 44 minutos.

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1: 12 horas em ponto.

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0: Quinta-feira, 21 de maio de 2026, este é o Giro de Notícias. Eu sou Norberto Notari e você acompanha os destaques do momento. A influenciadora e advogada Deolane Bezerra foi presa na manhã de hoje após investigações que apontam ligação entre ela e o primeiro comando da capital. A Operação Vernix foi deflagrada pela Polícia Civil de São Paulo e pelo Ministério Público. A ação tem vários mandados de prisão em busca e mira a família de Marcos Herbas Camacho, o Marcola, líder da facção. A empresa IP orientou que os consumidores guardem os itens da marca com lote de final 1 adequadamente, não os utilizem e nem os descartem, até as novas orientações da Agência Nacional de Vigilância Sanitária. A recomendação está em um novo comunicado destinado a quem tem em casa os produtos. A Anvisa suspendeu o lote e a produção após constatar irregularidades. A Polícia Federal rejeitou o pedido de delação do ex-banqueiro Daniel Vorcaro. O ex-dono do banco Master está preso desde o dia 4 de março por fraudes financeiras e as negociações seguem com a Procuradoria-Geral da República. A Polícia Federal entendeu que a proposta de colaboração não trazia novidades. Ministro do Supremo Tribunal Federal, Flávio Dino, estipulou prazo de 48 horas para a Câmara dos Deputados explicar a viagem do deputado Mário Frias, do PL de São Paulo, ao exterior. O ministro pede esclarecimentos sobre a missão oficial e os gastos do parlamentar na viagem. Há mais de um mês, o oficial de justiça tenta intimar Mário Frias para explicar o repasse de emendas a ONGs. A SpaceX, empresa de foguetes do bilionário Elon Musk, deve realizar hoje o 12º voo da Starship, considerada a maior nave espacial do mundo. A decolagem, que será sem tripulação, acontecerá na Starbase, no estado do Texas. Palmeiras perdeu em casa para o Cerro Porteño por 1-0 e perdeu a oportunidade também de garantir vaga na próxima fase da Libertadores até agora. O Flamengo venceu o Estudiantes em casa por 1-0 e já está nas oitavas. Pela Sul-Americana, o Santos empatou em casa contra o San Lorenzo por 2-2 e permanece sem vencer no torneio. O Botafogo venceu fora o Independiente Petroleiro por 3-0, o Vasco perdeu para o Olímpia no Paraguai por 3-1 e o Grêmio passou pelo Palestino 2-0. O Giro de Notícias é uma produção da Agência Rádio Web. Produção e apresentação, Norberto Notari. Trabalhos técnicos, Mário Melo.
1: Senhoras e senhores, garotos e garotas, tá liberada a avenida. Tá aberta a passarela da nossa música. Tá começando agora o seu Avenida Brasil. E eu sou Flávia Zamberg, trazendo aquela mistura gostosa de alegria, nostalgia e brasilidade. Aqui, a gente relembra sucessos, revive memórias e celebra os grandes nomes da nossa MPB. É cada canção que mexe com o coração, que arrepia, que faz sorrir. Então segura essa energia, porque a jornada musical já tá no ar. E é pra você! Alô, Brasil!

Sim, encerramos mais esse bloco, minha gente. Mas não desgruda, porque já já a gente volta com mais clássicos da MPB que vão embalar seu dia. Fica comigo, que o melhor ainda está por vir.

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2: 12 horas e 34 minutos.

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0: 2 e 21 de maio, dia da língua nacional e dia da enxadrista. Vamos aos aniversariantes. Em 1943, Gracindo Júnior, ator brasileiro. Em 1965, Fabiane Scaranzi, jornalista e apresentadora brasileira. Em 1974, Mariana Fernanda Cândido, atriz brasileira. E Paloma Duarte, em 1977, atriz brasileira. Fatos históricos. Em 1904, o primeiro congresso da FIFA foi realizado em Paris. Em 1934, Lagoinha retornou à condição de distrito, agora pertencente ao município de Cunha. Em 1960, o embaixador brasileiro em Washington retomou uma negociação com o FMI que resultaria no empréstimo de 40 milhões de dólares ao Brasil. Em 1977, morte do jornalista e político brasileiro Carlos Lacerda. E em 1995, o Papa João Paulo II visita sua terra natal, a Polônia.
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3: Voltamos com tudo, galera. O Avenida Brasil tá no ar de novo, trazendo os clássicos da MPB que a gente ama, pra cantar, dançar e se emocionar. Fica comigo, porque agora a festa continua.
2: É.

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1: 13 horas e 4 minutos.

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3: E aí, fala, turma, é quinta-feira, como é que você tá? Beleza, tudo bem aí? Aqui é o Marcão e o Hits Brasil tá começando aqui na nossa pré-sexta. Bora curtir muito som legal, fazer a festa nessa quinta-feira e começar com a primeira parceria de Murilo Huff com o Dudu Borges, que é um baita produtor, né? Poxa, o cara capricha e o Murilo Huff falou que ficou muito feliz em poder ter essa parceria e chama Saudade Estranha, é pra começar o Hits Brasil?
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0: gastou dinheiro à toa, né?
1: Chame de avião, o comandante com Henrique e Juliano não é lugar, é a pessoa. Aliás, o Xande que a gente conheceu junto com a Solange, né? A Solange Almeida, lá no Aviões do Forró. E eu particularmente tô achando mais legal a carreira solo dele. Daqui a pouco tem mais Hits Brasil. Boa quinta.
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1: De volta nessa quinta-feira, trazendo muito som legal pra você aqui no Hits Brasil. Aliás, essa aqui é muito legal. Felipe Rodrigo chama Dois Gumes.
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0: Matheus e Camacuá, Laura Prado. Admita, é o nosso Rito Brasil nessa quinta-feira. Admita, tá muito legal, né? E você já tá pensando o que você vai fazer amanhã, né? Na pré-sexta. Aliás, eu chamo a quinta de pré-sexta, é muito mais legal. Daqui a pouco tem mais Rito Brasil.
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4: 13 horas e 42 minutos. Olha.

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13 horas e 56 minutos.

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2: 14 horas e 4 minutos.

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1: Quinta-feira, mais um dia por aqui, já se aproximando o finalzão de semana que a gente ama, né? Bora então aumentar esse volume, comemorar com a gente ouvindo muita música boa, dicas e o seu alô bacana por aqui. Clonilza Coco, tô no ar com você e esse é o nosso Toque de Mulher. Vem pra cima, vem participando, agitando a nossa programação no 27 99573-2641, Instagram arroba Clonilza Oficial. Bora pra cima, vamos curtir muita música boa. Começando essa programação de hoje é o som do Gustavo Mioto, Pedido de Socorro.
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0: cantar bonito assim lá longe. Zezé de Camargo e Luciano!
1: Guilherme Santiago com Zezé de Camargo e Luciano, pra não lembrar de mim. Eu volto na sequência com dicas culinárias e também mais música, não sai daí.
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1: 14 horas e 28 minutos.
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1: E bem rapidinho, já tô de volta com vocês.
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1: O Sudeste é o mercado mais maduro e operacionalizado do delivery brasileiro. Hambúrguer domina, marmitex é muito forte e isso é reflexo da intensa rotina de trabalho da região. A pizza mantém a sua base sólida e o lanche genérico completa o quadro. E há pouca novidade no topo. Aqui o jogo é escala, logística e tempo de entrega. É o mercado mais competitivo do país e, por consequência, o mais difícil. Difícil de diferenciar. Quem opera no Sudeste disputa cada segundo e cada centavo. Para mais

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0: Gustavo Lima, Retrovisor, essa fecha por aqui esse bloco. E eu volto na sequência com aquele alô bacana e mais música.
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0: 14:47.
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0: gastou dinheiro à toa, né?
1: Fechando mais um bloco, você curtiu por aqui? Não é o lugar, é a pessoa. Xand de Avião com Henrique Juliano. Na sequência, trago dicas de moda e mais música.
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1: 15 horas e 8 minutos.

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1: Tô de volta nessa quinta-feira com você.
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1: Se você quer trazer um toque super estiloso para os seus looks de inverno, os acessórios de cabeça são uma ótima aposta. Os chapéus, por exemplo, apareceram na passarela em diferentes cores e formatos e são perfeitos para proteger do frio e ainda ficar super cool durante toda a temporada. Para mais dicas, arroba Clonilza Oficial.
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1: Luan Santana com Léo Foguete, Dona.

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1: Muito obrigado.
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0: Danilo e Davi não mexem nas minhas gavetas. Essa fechou essa quinta-feira. Fica triste não, amanhã sextou e eu tô de volta com você no mesmo horário aqui na Melhor Rádio. Então bora com tudo. Vai deixando seu recado pra mim. 27 99573-2641 e também @clonilzaoficial. Então beijo pra você e até amanhã e eu te espero, viu? Não sai daí. Tchau, tchau.
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2: 15 horas e 28 minutos.

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1: Muito bem-vindos e já estamos de volta para te fazer companhia nesta quinta-feira em mais um Conexão Total. E a partir de agora são 2 horas tocando muita música, num clima bem bacana, os melhores sucessos. Eu sou Anuar Kader e te acompanho a partir de agora. Então, bora de música. Começamos com Turma do Pagode e Zeca Pagodinho, Pedindo a Conta.
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2: Sucesso, Jean Giovanni, Bruno Marrone.
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0: Um desfile com os melhores sucessos. Conexão Total, Léo Balbinotti e Danilo e Davi, Número Chato. Ainda Jean Giovanni com Bruno e Marrone, Me Faz Te Odiar. Bruno e Barreto com Country Beat, Gerente da Sicredi. Zé Felipe com Ana Castela, Sua Boca Mente. E Turma do Pagode com Zeca Pagodinho, Pedindo a Conta. Eu sou Anuar Kader e este é o Conexão Total. Intervalo super rápido e já já tem mais sucessos.
1: Quinta-feira, 21 de maio de 2026. Esse é o Giro de Notícias. Eu sou Leno Falck e você acompanha os destaques do momento. A influenciadora e advogada Deolane Bezerra foi presa na manhã de hoje após investigações que apontam ligação entre ela e o primeiro comando da capital. A Operação Vernix foi deflagrada pela Polícia Civil de São Paulo e pelo Ministério Público. A ação tem vários mandados de prisão e busca e mira a família de Marcos Camacho Marcola, líder do PCC. Também foram presos Everton de Souza, vulgo Player, indicado como operador financeiro da organização, e Paloma Sanches Camacho, sobrinha de Marcola, e que está em Madrid. A justiça francesa condenou a Airbus e a Air France por homicídio culposo pelo acidente com o voo AF447 entre Rio de Janeiro e Paris, que matou 228 pessoas em 2009. A decisão ocorre quase 17 anos depois do acidente. A nova sentença considera as companhias as únicas responsáveis pela tragédia e impõe a multa máxima de 225 mil euros, 1,3 milhão de reais. O frio segue intenso no sul do país. Santa Catarina registrou geada e um novo recorde de temperatura negativa nesta quinta. Bom Jardim da Serra marcou menos 5,6 graus durante a madrugada. Já na faixa leste do país, uma frente fria avança pelo oceano e deixa o tempo bastante instável no sudeste, com chuva forte e riscos de temporais. A empresa IP orientou que os consumidores guardem os itens da marca com lote de final 1 adequadamente. Não os utilizem e nem os descartem até novas orientações da Agência Nacional de Vigilância Sanitária. A recomendação está em um novo comunicado destinado a quem tem em casa os produtos. A Anvisa suspendeu a produção após constatar irregularidades. No futebol, pela Copa Libertadores, o Corinthians encara hoje o Peñarol no Uruguai. Em Belo Horizonte, pela Copa Sul-Americana, o Atlético Mineiro recebe o Cienciano. O Giro de Notícias é uma produção da Agência Rádio Web. Texto e apresentação, Leno Falck. Edição, Mário Melo.
0: Maravilha, e vamos juntos na sua melhor companhia. Conexão Total. Ótima quinta-feira. Tem mais músicas, tem mais sucessos com Cleiton e Romário e Zé Neto e Cristiano. Não Namora.

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2: 15:59.
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0: Muito bem, já de volta, tem mais músicas, tem mais sucessos pintando aqui no Conexão Total. Murilo Ruf, Saudade Estranha.
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Gustavo Lima com Luiz Fonsi, muito boa essa, em Vagabundo, encerrando aí mais uma sequência de muita música. Ainda Ferrugem, Arrependidaço, Onde Você Anda, Elis Juste, Insônia da Madrugada, Natan com Zé Felipe, Homem é Homem, Moleque é Moleque, e ainda Murilo Ruf, Saudade Estranha. Eu sou Anuar Kader e este é o Conexão Total. Mais uma pausa super rápido e já já tem muito mais.

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1: 16 horas e 19 minutos.

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0: Maravilha, e vamos juntos neste clima e neste ritmo. É o Conexão Total. Muito obrigado pela companhia. Então, vamos de música. Júnior Vila, o
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2: Seis e meia da manhã.

Este é o grupo Menos é Mais, Champagne, finalizando mais um Conexão Total. Ainda Benson Boone, Mystical Magical, Ana Castela, Olha Onde Eu Tô, Maiara e Maraíza, Quem Sente Saudade Sou Eu e ainda Júnior Vila. Oxe, eu sou o Anuar Kader, muito obrigado pela companhia. Amanhã tem mais 2 horas de Conexão Total aqui na rádio. Forte abraço e até lá.

0: Tarde de quinta-feira, você que se liga aqui nas ondas da Poleia. Eu sou o Leandro Alves, estou chegando. Te faço companhia nessa tarde maravilhosa de quinta, 21 de maio. Adailton na coordenação, equipe Poleia, trazendo pra você sempre a melhor programação. Show no ar na sua tarde de quinta-feira. Simbora, Palestina e região.
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0: de Paulo e Paulino!
1: Obrigado!
0: Que lindo, que lindo, que obrigado. Prazer, que honra ter vocês aqui no nosso DVD.
1: A honra nossa, obrigado pelo convite. Sucesso e mais sucesso ainda pra vocês, tá bom?
0: Obrigado, Deus abençoe vocês, viu?
2: Tchãozinho, Alessandro, obrigado pelo carinho de Paulo e Paulino. Obrigado a tantos amigos que nós estamos vendo por aqui, né?
3: 16 horas e 57 minutos.

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4: 17 horas e 3 minutos.

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0: princesa. Angelina Toscano, filha de Zeneto, dupla com Cristiano, completou 6 anos na última terça-feira. A data especial foi celebrada com uma festa temática de princesa realizada em Rio Preto. O aniversário contou com uma decoração repleta de elementos inspirados em um universo encantado, além da presença de familiares e amigos próximos. Os registros da comemoração foram compartilhados por Natália Toscano, esposa do sertanejo e mãe da aniversariante. Entre os destaques da festa estavam o bolo decorado em tons suaves, personagens caracterizados e uma ambientação lúdica, pensada especialmente para a pequena. Há 6 anos, Deus me confiou a missão mais linda da minha vida, ser mãe da sua alma, do seu coração e dos seus sonhos, declarou a Natália. Que legal, né? Show segue na sua tarde de quinta.
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sol segue por aqui, gente. Tá dando polêmica, olha. Santos vai ao STJD para anular jogo contra o Coritiba por substituição errada de Neymar. O Departamento Jurídico do Santos entrou com ação no STJD pedindo anulação da derrota por 3-0 para o Coritiba no último domingo na Neoquímica Arena pelo Brasileirão. O motivo? A substituição por engano de Neymar. Em nota, o clube alega que houve um erro de direito ao se impedir a permanência do camisa 10 em campo, quando a comissão técnica preparava a saída de Escobar. O caso aconteceu aos 19 minutos do segundo tempo. Neymar recebia uma massagem na panturrilha fora de campo, quando o árbitro levantou a placa informando a saída do camisa 10 para a entrada de Robinho Júnior. A substituição para a saída era de Escobar. Neymar, revoltado com o erro, tentou retornar ao gramado e foi advertido com cartão amarelo. Depois mostrou o papel, que teria sido entregue ao árbitro, com a informação que indicava a saída do argentino. E aí foi uma confusão danada e o Santos está pedindo para ser anulada a partida. Polêmica! Falamos de esporte no show que segue na sua tarde de quinta-feira.

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2: 17 horas e 24 minutos.

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1: 17 horas e 44 minutos.
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2: 17 horas e 58 minutos. Olha.

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ligação e caiu no golpe do falso funcionário de banco em Rio Preto. Uma empresária de Rio Preto perdeu R$164 mil ao receber uma ligação e cair no golpe do falso funcionário do banco na tarde de segunda-feira. Segundo o boletim de ocorrência, durante a conversa, o golpista afirmou que seria necessário fazer uma atualização cadastral nas contas bancárias da empresa. A mulher relatou à polícia que ficou várias horas em contato com o falso funcionário do banco. De acordo com ela, o suspeito a orientou a não usar as contas de pessoa jurídica enquanto a suposta atualização estivesse em andamento. O homem passou a orientar a empresária a acessar aplicativos bancários, abrir links e fazer procedimentos pelo celular. Depois, a vítima percebeu diversas movimentações financeiras suspeitas. Entre as transferências identificadas estão PIX de R$39.900, R$40.000, R$19.900, R$17.000 e outros valores enviados para diferentes nomes. O prejuízo somado é de R$163.900. Que isso, hein? Ao perceber que foi golpe, a empresária entrou em contato com o banco para contestar as movimentações. As contas foram bloqueadas e a ocorrência foi registrada como estelionato na central de flagrantes. Informação no show que segue na sua tarde de quinta-feira.

Som da Tarde, de volta pra falar aqui da Lauana Prado. Grávida de 7 meses, Lauana Prado renova o visual. Preparar para a chegada do príncipe. Falta pouco para Lauana conhecer de perto o rostinho do primeiro herdeiro, Dom. Ontem, a cantora usou as redes sociais para mostrar que está na expectativa para o nascimento do bebê. Grávida de 7 meses, a sertaneja decidiu renovar o visual mais uma vez antes de dar à luz ao filho. Em uma publicação no Instagram, a artista contou que cortou e clareou as pontas dos cabelos. Tem visual novo da mamãe, sim. Dei uma iluminada no comprimento e nas pontas para dar uma mudada, me sentir mais bonita e me preparar para a chegada do meu príncipe Dom, detalhou Lauana. Ela deu uma ajeitada aqui no visual para a chegada do herdeiro aí, a Lauana Prado. Show segue na sua tarde de quinta-feira.

0: Pessoal, segue por aqui, vamos falar da Paula Aires. Ela negou reconciliação com Matheus Aleixo e diz acreditar em transformação. Depois que eles divulgaram, né, que se separaram, depois pode ter havido aí uma reconciliação, a influenciadora resolveu se posicionar na última terça-feira. Após optar pelo silêncio em primeiro momento, ela decidiu negar que tenha retomado o casamento com o sertanejo Matheus Aleixo, da dupla Matheus e Cauã. Mesmo afastando a possibilidade de volta, a criadora de conteúdo afirmou que acredita ainda em transformação e declarou seguir firme na fé em Deus. A resposta movimentou a internet e aumentou ainda mais a curiosidade dos fãs sobre o futuro do ex-casal, já que a dupla de Cauã confessou ter caído em tentação após as notícias da traição virem à tona. Portanto, ela negou que retomou aí o casamento com o Matheus, da dupla Matheus e Cauã. Show segue na sua tarde de quinta-feira.
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1: O show segue aqui na sua quinta-feira, falar da Ana Castela. O Fire Arena de Ana Castela mira no Reggaeton. A cantora Ana Castela lança seu segundo álbum de estúdio no dia 28 de maio, às 21 horas, na quinta-feira, intitulado Fire Arena. O projeto inédito é composto por 9 faixas. O trabalho marca uma fase de amadurecimento e experimentações estéticas na carreira da artista sul-mato-grossense. As informações são do portal Popline. O disco sucede o premiado Let's Go Rodeo, vencedor do Grammy Latino. Na capa do novo material, o artista aparece com seu tradicional chapéu em chamas. A imagem simboliza a transição para uma estética musical muito mais abrangente. Portanto, vem aí novidades, né? Da Ana Castela na próxima semana. Daqui uma semana, né? Na próxima quinta-feira. É só aguardar. Show segue na sua tarde de quinta.

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1: 18 horas e 42 minutos.

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Muito bom, muito bem. É 87.9, programa Tarde da Gente. Já tá noite, né, Margarete? Mas o programa chama Tarde da Gente. 18 horas e 50 minutos. 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

0: Muito bom, muito bem. Agora 18 horas 57 minutos. Interrompemos agora a programação porque eu quero falar parabéns para você, Flavinha. Flávia Carolina, minha sobrinha querida. Um beijo do tio para você, ó. Beijão, tio te ama, viu? Feliz aniversário, que Deus te abençoe muito. Olha que modão tá tocando aqui agora, ó. Zezé de Camargo Luciano, Diz pro Meu Olhar, daqueles modão que a gente gosta de cantar junto, Flavinha. Hã? Tomando uma cervejinha? Bom demais da conta, né? Te amo, viu? Deus te abençoe.
1: Só vocês de novo agora.

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1: É, não tem tempo pra mais nada, Margarete. Oh, meu Deus, vai começar a Voz do Brasil. É. Manda quem pode, obedece quem tem juízo, né? Pois é, vamos lá, então vamos cumprir a nossa obrigação, né? E colocar a Voz do Brasil. Tchau, pessoal, um abraço. Até amanhã, se Deus quiser. Tchau, um abraço.

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0: 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As notícias do governo federal que movimentaram o país no dia de hoje.
2: Boa noite.
1: Boa noite para você que nos acompanha em todo o país.
2: Quinta-feira, 21 de maio de 2026.
1: Vamos ao destaque do dia: renegociação de dívidas.
2: Mais de 1 milhão de pessoas já foram beneficiadas pelo novo Desenrola Brasil.
1: O valor negociado pelas famílias chega a 10 bilhões de reais. Gabriela Noronha.
3: E para atingir ainda mais pessoas, a partir do dia 26, trabalhadores poderão utilizar parte do FGTS para quitar dívidas do Desenrola.
2: Quer reformar sua casa? Famílias com renda de até 13 mil reais por mês podem financiar obra com juros mais em conta. É o Reforma Casa Brasil.
1: Dignidade. Programa Periferia Viva vai construir banheiros para 30 mil famílias que vivem sem estrutura sanitária básica.
2: Vamos saber mais sobre esses temas com o ministro das Cidades, Vladimir Lima.
1: E ainda, valorização da cultura.
2: No Espírito Santo, o presidente Lula assina medida de reconhecimento, preservação e promoção das culturas tradicionais e populares.
4: O investimento em cultura movimenta uma indústria potente, estimula a economia, transforma vidas e cidades. Por isso, a cultura será sempre prioridade do nosso governo.
1: Na apresentação da Voz do Brasil, Mariana Jungmann e Luciano Seixas.
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1: Mais de 1 milhão de pessoas já saíram do vermelho com a ajuda do Desenrola Famílias.
2: A ação é voltada para quem tem dívidas como cartão de crédito e cheque especial.
1: E faz parte do novo Desenrola, lançado este mês pelo governo do Brasil, que também contempla estudantes, produtores rurais e pequenos empresários.
2: Serão, ao todo, 90 dias de negociações com juros e condições facilitadas.
3: Segundo os dados do Ministério da Fazenda, mais de 1 milhão de pessoas já renegociaram ou quitaram dívidas por meio do Desenrola Famílias, uma das categorias do novo Desenrola, lançado este mês pelo governo do Brasil. O valor negociado pelas famílias já chega a 10 bilhões de reais. Podem participar pessoas com renda mensal de até 5 salários mínimos, cerca de R$8.100, que possuem dívidas como o cartão de crédito ou cheque especial. Segundo o ministro da Fazenda, Dario Durigan, quase metade das operações do Desenrola Famílias registradas até agora foram quitadas à vista.
5: Foram mais de 449 mil dívidas quitadas à vista. A pessoa já resolveu a sua pendência de dívida bancária de uma vez por todas, tá? Essas operações tiveram um desconto na média de 85%. As dívidas antigas que estavam atrapalhando a vida das famílias e das pessoas.
3: Podem ser negociados débitos contratados até 31 de janeiro de 2026 e que estejam com atraso entre 91 dias e 2 anos. Os descontos podem chegar a 90%, dependendo da forma de pagamento. O objetivo é ajudar na recuperação financeira das famílias e reduzir os índices de inadimplência no país. E para atingir ainda mais pessoas, a partir do dia 26, trabalhadores poderão utilizar parte do FGTS para quitar dívidas do Desenrola. Os recursos virão do saldo residual liberado pelo saque aniversário do FGTS, como explica o secretário executivo do Ministério da Fazenda, Rogério Seron.
6: No dia 26 acontecerá essa liberação de recursos, então vai sobrar o saldo residual em cada um dos trabalhadores do saldo que ele tem no seu FGTS. Aí esse saldo residual ele pode utilizar uma parcela para, se ele for um beneficiário do Desenrola, né, tiver uma dívida inadimplente e for renegociar, ele pode retirar 20% ou R$1.000, o que for maior.
3: O novo Desenrola atende 4 categorias: famílias, micro e pequenas empresas, pequenos produtores rurais e estudantes com dívidas do Fundo de Financiamento Estudantil. No caso do FIES, 34 mil contratos já foram refinanciados até agora, com desconto médio de 80%. Lembrando que quem quiser negociar deve procurar a instituição financeira onde possui a dívida ou acessar os canais oficiais de negociação dos bancos, participantes e parceiros. Reportagem Gabriela Noronha.
1: Quem tem direito à restituição do imposto de renda, fique atento.
2: Amanhã, a Receita Federal vai abrir consulta ao maior lote de restituição da história.
1: Serão beneficiados cerca de 8 milhões e 700 mil contribuintes, um total de 16 bilhões de reais em crédito.
2: O pagamento será realizado no dia 29 de maio.
1: Os próximos lotes de restituição serão pagos nas seguintes datas: 30 de junho, 31 de julho e 28 de agosto.
2: Para verificar se a restituição foi liberada, acesse www.gov.br/Receita Federal.
1: Um banheiro dentro de casa pode parecer algo simples, mas ainda não é a realidade para todos os brasileiros.
2: Para mudar esse quadro, o governo do Brasil faz a seleção de mais de 30 mil famílias que moram em periferias para construir ou reformar banheiros e oferecer melhores condições sanitárias para as pessoas.
7: A cearense Maria de Fátima mora com a família numa casa de madeira, sem rede de esgoto sanitário, no assentamento Dorotsteng, uma área periférica do Distrito Federal. Contando apenas com a aposentadoria do marido, a renda familiar é toda comprometida com despesas básicas, como remédios e comida. Aos 63 anos, ela tem um sonho: ter uma casa confortável e um banheiro adequado.
8: E quando a senhora tiver um banheiro assim bem arrumadinho, para tomar um banho bem gostoso?
9: Toma bem gostoso assim, sabe? Ficar ali dentro do banheiro assim e olhar assim para a pasteira do banheiro e dizer assim: como é que eu ganhei um tão lindo desse jeito?
7: A líder comunitária no assentamento, Rita de Cássia Correia, conta que das cerca de 750 famílias que vivem na região, pelo menos 300 estão em situação semelhante, sem dependências sanitárias funcionais. Foi ela quem teve a iniciativa de inscrever a comunidade no programa Periferia Viva Reformas, do Ministério das Cidades, que tem como objetivo melhorar as condições sanitárias.
10: Estou como liderança que acompanha o dia a dia das famílias. Quando você fala de um banheiro, elas veem isso: um vaso, um piso queimado às vezes, ou até mesmo de madeira, e uma torneira ou um chuveiro, é o banheiro. Quando você fala: não, mas você pode colocar um box, uma pia, um chuveiro, um forro, ela fala: não, isso é coisa de rico, isso aí não está dentro da minha realidade. É uma maneira de trazer dignidade e trazer autoestima, principalmente para as mulheres, né?
7: Mais de 1 milhão de pessoas vivem em situação sanitária inadequada em todo o país, segundo o IBGE. E o programa Periferia Viva Reformas é justamente para reduzir esses dados. Nesta primeira seleção, mais de 30 mil famílias de 130 municípios serão atendidas. Cada uma delas poderá receber até R$40 mil. Para custear a construção ou reforma do banheiro, como explica o secretário nacional de periferias do Ministério das Cidades, Vitor Araripe.
11: Esse programa funciona com kits. A gente tem vários módulos de kit, então kit para revestimento de parede, kit de piso, kit do banheiro. Então, do banheiro tem vários tipos de kits também, que são moduláveis a partir da demanda da residência dessa pessoa. Então, a gente tem esse limite dos 40 mil, que é a composição de vários kits.
7: Os contemplados pelo programa pagarão um valor máximo de R$ 400 pelo financiamento, o que corresponde a 1% do teto de R$ 40 mil. Já as famílias que recebem BPC, que é o benefício de prestação continuada, ou Bolsa Família, ou ainda aquelas que morem em locais sob emergência ou estado de calamidade pública, não vão pagar nada. Reportagem Graziele Bezerra.
1: Para saber a lista dos locais contemplados pelo programa, acesse mapadasperiferias.cidades.gov.br e procure a aba Periferia Viva Reformas.
2: E a gente vai explicar mais detalhes sobre os programas do governo do Brasil para melhoria das moradias dos brasileiros com o ministro das Cidades, Vladimir Lima, que está conosco ao vivo aqui no estúdio da Voz do Brasil. Boa noite, ministro.
12: Boa noite, Mariana. Boa noite, Luciano, e a todos que nos ouvem.
2: Ministro, vamos começar explicando, então, como é que vai funcionar o programa Periferia Viva Reformas. Ele é voltado para quem, exatamente, e que tipos de reformas podem ser feitas com ele?
12: Mariana, antes de ir ao ponto e responder diretamente sua pergunta, é importante entender a lógica da política habitacional no país. A gente, com aquelas famílias que não têm habitação, não têm moradia, nós atendemos por meio do programa Minha Casa Minha Vida. A gente dá a casa, né? Seja ela financiada ou subsidiada. Para aquelas famílias que têm a casa e a gente precisa resolver algum tipo de inadequação habitacional, reforma de um banheiro, um quarto, um telhado, um ajuste na instalação elétrica, uma questão relacionada à inadequação, a gente atende com Reforma Casa Brasil. E o Periferia Melhoria, que é uma preocupação do governo do Brasil, que não deixa ninguém para trás, ele tem um foco em atuar naquelas famílias, pasmem, mais de 4 milhões de brasileiros não tem banheiro ou tem um banheiro compartilhado com outras famílias. Então, o foco do Periferia Melhoria é entrar na comunidade, nas favelas brasileiras, né? Em áreas que são regularizáveis, áreas já regularizadas, levando o banheiro. E já que a gente está indo até a casa da família construir um banheiro novo ou reformar o banheiro que está precário, a gente aproveita e também trata de outras inadequações habitacionais nas periferias do Brasil. Reformando um quarto, telhado, ampliando um quarto, muitas vezes uma família grande que precisa de um quarto a mais, com teto até 40 mil reais para beneficiar essa família. Essa família a gente leva dignidade e qualidade de vida. Afinal de contas, ela não tem condição de construir um banheiro aí com recursos próprios.
2: E quem são essas famílias atendidas pelo Periferia Viva Reformas?
12: São famílias que moram...
2: O banheiro,
12: exatamente,
2: a história do banheiro.
12: São famílias que moram em comunidade, né, mais precária, comunidade sem infraestrutura. Muitas vezes ela tem a casa ali, mas ela não tem o banheiro. São famílias com a renda até R$ 2.850. E a gente pensando numa lógica de levar esse banheiro para essas famílias, a gente, de forma plausível, a gente pensou especial assim, ter um diálogo com a comunidade. Como é que a gente traz um diálogo com a comunidade? Com as representações dos territórios periféricos. Para que essas representações que já dialogam com a comunidade, sabem as necessidades, possam estar fazendo essas propostas e levando aí esses projetos, diagnosticando o que é necessário para poder levar o banheiro para essas comunidades. Né?
1: Então, ministro, como é que vai funcionar essa relação, né, com as famílias atendidas? São esses agentes, essas organizações da sociedade civil que vão contratar as reformas em vez das famílias?
12: Os agentes comunitários, que são as entidades sem fins lucrativos, os movimentos, as associações que representam a comunidade, elas fizeram propostas para a gente, o Ministério das Cidades, e essas propostas para levar o banheiro para cada família aí que está no levantamento lá das famílias que precisam dentro daquela comunidade de um banheiro novo. E claro que nesse diagnóstico que ela vai fazer, ela vai propor uma Mariana. Mariana, ela precisa do banheiro, só que a casa da Mariana está com o telhado furado. Então a gente precisa também recompor o telhado da Mariana. A Mariana, a gente resolve com o telhado, mas o Luciano tem uma situação que tem infiltração na parede. Ou seja, além de reformar o banheiro do Luciano, eu aproveito, já que a entidade organizadora já está lá e diagnosticou que tem uma infiltração na sua parede, aproveita também para resolver essa infiltração na sua parede. Com o teto até 40 mil reais.
2: Mas são essas entidades, essas organizações, elas é que vão contratar e oferecer a reforma para as pessoas?
12: Exatamente.
2: Ou elas só vão indicar quem é e a família que vai receber o dinheiro para a reforma e cuidar da reforma?
12: Essas entidades, elas fizeram a proposta, a gente vai contratar e transferir o recurso para essas entidades vão fazer os projetos para cada casa, do que a casa necessita, se é o banheiro com infiltração, para resolver a infiltração, se é o banheiro para resolver o telhado, e a entidade que vai executar a obra. Aí a relação da família é com a entidade.
2: E as famílias podem fazer reformas, como você disse, até 40 mil reais, né? O que está incluído nessa previsão de orçamento? Qual vai ser a contrapartida também dessas famílias?
12: As famílias vão pagar apenas até 1%, porque 40 mil reais é o teto máximo. Então, assim, se uma família fizer uma reforma de 30 mil reais, ela vai pagar 300 reais. É um valor único que vai dar o benefício dela, além de ter um banheiro novo, ela poder também ter alguns outros tipos de reforma na casa dela. A exemplo do que eu dei aqui para o Luciano, a questão de resolver infiltração, de resolver o telhado, de resolver algum problema na janela.
2: E aí está incluído tudo,
12: tá,
2: né?
12: Incluído
2: a tudo, mão de obra.
12: Exatamente, mão de obra, material e tudo mais.
1: E como é que as famílias se candidatam ao programa, ministro? Elas devem procurar os agentes promotores? Devem fazer algum tipo de cadastro junto ao governo?
12: Quando a entidade fez essa proposta pro governo federal, para o Ministério das Cidades, ela já tinha mapeado qual o bairro, qual é a comunidade que ela vai atuar. Né? E claro que tem uma organização dessa demanda para levantar agora a necessidade de cada família, e casa a casa, né? Pegar certinho o nome, verificar todo o imóvel, o que, que ele precisa, além do banheiro, se ó, vamos checar aqui o telhado, precisa ajustar o telhado, precisa ajustar o piso, mas essa comunidade ela está de antemão mapeada para que agora a gente possa contratar essas obras e executar a reforma desses banheiros.
13: Ministro, o senhor começou falando então que a gente tem o Minha Casa Minha Vida para oferecer casa para quem não tem. O Reforma Casa Brasil para oferecer melhorias em casas que precisam de adequações e o Reforma, eu preferia Viva Reformas, então, para oferecer esse tipo de necessidade mais básica, mais premente. Vamos falar do Reforma Casa Brasil agora, porque a gente, ele é um pouco diferente, eu queria que o senhor explicasse a diferença entre ele e esse programa lançado agora e que tipo de melhorias podem ser feitas pelo Reforma Casa Brasil.
12: Certo, então vamos lá. Como eu estava falando, o programa Minha Casa Minha Vida, ele foca na habitação, para quem não tem. O programa Periferia Melhoria, a gente vai nos bairros periféricos, os bairros mais simples, carentes, né? Pessoas extremamente carentes, que a gente resolve e que não tem condição de pegar um financiamento, não tem condição de fazer um banheiro com recursos próprios. No caso do Reforma Casa Brasil, a gente potencializa resolver questões de inadequações em moradias para aquela família com renda até 13 mil, que pode acessar o crédito, um financiamento, com a taxa de juros de 0,99%, com um empréstimo máximo e um valor para financiar de até 50 mil reais, e que ela pode tá reformando um quarto, ampliando um quarto, reformando o banheiro que ela já tem, reformando um telhado, fazendo instalação elétrica, hidráulica, e dando uma melhor qualidade para a sua casa.
13: Às vezes ampliando
12: Às vezes ampliando.
13: Imóvel,
12: a gente tem cerca de disponível para o programa Reforma Casa Brasil cerca de 30 bilhões de reais. Para o programa Periferia Melhoria, que a gente falou agora há pouco, a gente selecionou 9 mil moradias e a gente potencializou, na verdade, esse 9 mil, desculpe, 9 mil era a meta e a gente triplicou, foi para 30 mil. Mas são assim, são formas de atender a população brasileira, aquelas famílias que mais precisam, cada qual de acordo com sua necessidade. Para quem não tem casa, programa Minha Casa Minha Vida. Para quem tem sua habitação e precisa resolver uma inadequação, o Reforma Casa Brasil. E para quem realmente é uma família extremamente carente, a gente chegar com Periferia Melhoria.
1: O senhor fez referência às faixas e aos valores que podem ser financiados neste programa. Esses valores podem ser financiados, dependem da faixa de renda da pessoa ou do custo da reforma que ela quer fazer?
12: Como nessa situação nós estamos falando de um financiamento, então, vai ser feita uma análise de crédito, de capacidade dessa família de pegar um empréstimo. Claro que um empréstimo é com a taxa menor que 1%, então a taxa facilitada, que ela traz mais famílias para o programa. Ela é mais atrativa e ela oportuniza a família aí a poder, de fato, estar melhorando sua unidade habitacional, sua moradia, com as reformas que a gente falou aqui agora há pouco, né?
13: E o programa aceita pessoas que estiverem com o nome sujo, negativado por dívida, como cartão de crédito, por exemplo, cheque especial?
12: Numa situação dessa aqui, uma análise de crédito, Mariana, assim, então é importante que as pessoas vão ter que reunir as documentações, né, os documentos com prova e renda e tudo, para que seja feita uma avaliação aí pelo agente financeiro e ela possa estar acessando um financiamento com a taxa facilitada pelo governo do Brasil, pelo governo do presidente Lula, né?
1: Ok, nós conversamos com o ministro das Cidades, Vladimir Lima. Muito obrigado, ministro, por sua entrevista aqui à Voz do Brasil.
12: Obrigado, pessoal.
13: Iniciativas para fortalecer a cultura popular no país.
1: O governo do Brasil entregou hoje 90 equipamentos culturais itinerantes que podem ser adaptados para bibliotecas, estúdios e oficinas de cinema.
13: A entrega foi feita durante a sexta Teia Nacional dos Pontos de Cultura, que contou com a participação do presidente Lula.
14: Um desfile de estandartes representando os estados brasileiros marcou a abertura da sexta Teia Nacional dos Pontos de Cultura em Aracruz, no Espírito Santo. Depois de um intervalo de 12 anos, o evento foi retomado, reunindo agentes culturais, coletivos, mestres e mestras das culturas populares, povos tradicionais, representantes da sociedade civil e gestores públicos. A iniciativa faz parte do Cultura Viva, programa criado há 22 anos para movimentar o setor. A ministra da Cultura, Margarete Menezes, destacou os avanços do setor nos últimos 3 anos.
15: Tem em torno de 400 milhões sendo aplicados por ano na produção cultural de base comunitária. E nós passamos nessa gestão para 23.121 iniciativas fomentadas até agora.
14: Durante o evento, foram distribuídas placas de identificação aos pontos de cultura. Todos os mais de 16 mil pontos certificados em todo o país vão receber o material. Uma outra entrega feita em Aracruz foi a de 90 unidades dos Movicéus. Os Movicéus são equipamentos culturais itinerantes, adaptados com biblioteca, estúdio audiovisual, recursos tecnológicos, material para oficinas e cinema ao ar livre. Essa estrutura permite que municípios desassistidos possam ter acesso a atividades culturais. O presidente Lula destacou a importância do investimento em cultura.
4: O investimento em cultura movimenta uma indústria potente, estimula a economia, transforma vidas e cidades. Por isso, a cultura será sempre prioridade no nosso governo. Contará sempre com políticas públicas capazes de ajudá-la a exercer todo o seu potencial simbólico e econômico.
14: Para celebrar a cultura nacional, foram assinadas portarias que regulamentam a Rede Nacional de Mestras e Mestres das culturas tradicionais e populares e o programa Festejos Populares do Brasil. Também foram assinados o decreto de renovação do Conselho Nacional de Política Cultural e o decreto que cria a política nacional para as culturas tradicionais e populares. De Aracruz, no Espírito Santo, Luana Karen.
1: Também em Aracruz, o presidente Lula entregou 12 micro-ônibus do programa Agora Tem Especialistas Caminhos da Saúde e 11 vans do Programa Especial de Saúde do Rio Doce.
13: Os micro-ônibus são equipados com ar-condicionado e plataformas de acessibilidade e beneficiam 12 municípios capixabas.
1: Eles vão fazer o transporte sanitário seguro e gratuito de pacientes do SUS que precisam se deslocar para outras cidades para realizar consultas, exames, tratamentos especializados e procedimentos de média e alta complexidade.
13: Já as vans foram entregues para 11 municípios e serão utilizadas no transporte de pacientes para consultas, procedimentos e cirurgias fora do domicílio.
1: Seja como transporte de pessoas ou movimentação de cargas, as hidrovias do Brasil funcionam como principal acesso em diversas regiões.
13: E hoje o governo fez um balanço de ações desenvolvidas pela Secretaria Nacional de Hidrovias e Navegação, criada há 2 anos.
16: Mais hidrovias para transporte de pessoas e produtos pelo país. Essa é uma das metas alcançadas pelo Ministério de Portos e Aeroportos. Esse modal cresceu mais de 12% entre 2024 e 2025. O ministro da pasta, Tomé Franca, ressaltou as vantagens que esse tipo de transporte oferece.
17: Que as hidrovias é um caminho seguro para que a gente possa reduzir o custo logístico, que a gente possa fazer a integração do desenvolvimento regional. Nós vivemos num país que são vários Brasis, e as regiões do Nordeste, do Norte, da Amazônia, ela precisa das hidrovias para o seu desenvolvimento. E, finalmente, um transporte do Norte, da Amazônia, ela precisa das hidrovias para o seu desenvolvimento.

0: de concessão de um trecho do São Francisco. O secretário nacional de Hidrovias e Navegação, Otto Bourlier, destaca que as hidrovias devem ajudar a vida de quem vive perto dos rios.
1: Ribeirinhos, pescadores, indígenas, ou seja, a população que muitas vezes não tem acesso de forma em longo prazo de serviços públicos. Então é uma agenda de Estado que a gente está iniciando agora, em que a gente vai trazer ganhos sociais, ganhos logísticos e ganhos ambientais.
0: Desde 2023, 1 bilhão e 500 milhões de reais foram investidos para fortalecer a navegação no país. Só neste ano, a previsão é de um investimento total que supera 500 milhões de reais. Com locução de Raquel Mariano, reportagem Márcia Fernandes.
2: De janeiro a abril deste ano, o Brasil registrou a melhor movimentação da história nos aeroportos, ultrapassando os 44 milhões de passageiros.
3: Um crescimento de 7,6% na comparação com o mesmo período do ano passado.
2: A aviação doméstica, com voos pelo país, registrou mais de 33 milhões de viajantes.
3: De acordo com o Ministério do Turismo, o fortalecimento de destinos domésticos contribui para o cenário.
2: E essas foram as notícias do Governo do Brasil.
3: Uma realização da Secretaria de Comunicação Social da Presidência da República.
2: Com produção da empresa Brasil de Comunicação.
3: Fique agora com as notícias do Poder Judiciário e do Congresso Nacional. Boa noite.
2: Boa noite para você e até amanhã.
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6: STF valida lei que reduziu área protegida no Pará para viabilizar ferrogrão.
7: STJ identifica tentativas de fraude com comandos ocultos em petições e determina a apuração dos casos.
6: Presidente do TSE defende a atuação contra o uso abusivo da inteligência artificial nas eleições.
7: Boa noite, eu sou Marcela Luiza.
6: E eu sou Walter Lima.
7: O Supremo Tribunal Federal declarou constitucional a lei que autorizou a redução de área protegida no Pará para viabilizar a construção da Ferrogrão, ferrovia projetada para ligar o norte do país ao Mato Grosso.
6: A ação foi apresentada pelo PSOL contra uma lei de 2017. A legenda sustentava que a Constituição exige a edição de lei formal para a redução de áreas protegidas.
7: No julgamento, prevaleceu o entendimento do relator ministro Alexandre de Moraes. Segundo ele, não houve irregularidade no processo legislativo nem retrocesso ambiental, já que a construção da ferrovia continua condicionada à obtenção de todas as licenças solicitadas pelos órgãos competentes.
6: O plenário também aderiu à proposta de autorizar o Poder Executivo para compensar por decreto a área de retirada do parque.
7: STJ detecta uso de prompt injection em processos e anuncia medidas de segurança e responsabilização dos envolvidos.
6: O mecanismo tenta manipular sistemas de inteligência artificial por meio de comandos invisíveis inseridos em documentos judiciais. Tiago Gomide.
8: O Superior Tribunal de Justiça informou ter identificado petições com técnicas de prompt injection usadas para enganar modelos de inteligência artificial com comandos ocultos. Segundo o presidente da corte, ministro Herman Benjamin, o sistema STJ Logos possui barreiras de segurança capazes de neutralizar as tentativas de fraude. O tribunal determinou que os casos sejam certificados nos autos e anunciou a instauração de inquérito policial e procedimento administrativo para apurar responsabilidades criminais e disciplinares de advogados e escritórios eventualmente envolvidos.
7: Presidente do TSE defende a atuação contra o uso abusivo da inteligência artificial nas eleições.
6: A declaração do ministro Nunes Marques foi feita durante a abertura do seminário Seta Debate. Mariana Fabre.
9: O presidente do TSE, ministro Nunes Marques, afirmou que o uso de inteligência artificial para enganar eleitoras e eleitores ou para atacar o sistema eleitoral não deve ser tolerado. Para ele, o avanço tecnológico que interfere na vontade popular deve ser respondido com inteligência democrática. O ministro lembrou que o uso irregular de IA que viola

0: Olha as normas eleitorais, pode ser enquadrado como uso indevido dos meios de comunicação e até como abuso de poder político ou econômico.
1: Moradores da Ilha do Marajó recebem serviços básicos de cidadania.
2: Esse foi o quarto dia de itinerância da Justiça do Trabalho. Luma Soares.
3: Movimentação intensa aqui em Breves, escolas lotadas e pátios cheios de moradores em busca de justiça, cidadania e saúde. Mesmo na reta final, as ações da Justiça do Trabalho não param. Hoje, o TRT da 8ª Região deu curso de Libras para profissionais de instituições públicas e inaugurou uma biblioteca temática com doação de livros infantis. O mutirão do Justiça Itinerante é coordenado pelo CNJ com mais de 50 entidades parceiras. Os atendimentos gratuitos em Breves, Portel e Melgaço vão até amanhã, sexta-feira, dia 22.
1: Após a ação do MPF e de órgãos parceiros, IBGE lança censo da população em situação de rua em Belém, no Pará.
2: Os dados vão servir para a criação de políticas públicas para essa população. Tatiana Castro.
4: Segundo dados do CadÚnico contabilizados até 2025, em Belém existem 1.952 pessoas em situação de rua. No entanto, por estarem desvinculados da rede assistencial básica, uma grande parcela desses cidadãos sequer constava nos registros oficiais da prefeitura. Após a ação do MPF e de órgãos parceiros, o IBGE lançou o portal oficial da pesquisa, que vai reunir os dados coletados.
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1: Uma boa noite.
2: E até amanhã.
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7: Eu sou Paula Groba.
8: E eu sou Ricardo Nakaoka.
7: E estes são os destaques de hoje do Jornal do Senado, que começa agora.
8: Congresso derruba vetos e libera recursos federais para pequenos municípios endividados com a União.
7: Sugestão legislativa prevê isenção de imposto de renda para militares.
8: Chega ao Congresso medida provisória que cria crédito de 30 bilhões para taxistas e motoristas de aplicativo trocarem de carro.
7: Boa noite.
8: Boa noite.
7: O Congresso derrubou os vetos do presidente Lula que impediam municípios com até 65 mil habitantes, mesmo endividados com a União, de receber recursos federais.
8: Com a decisão, essas cidades voltam a ter acesso a verbas de programas do governo e de emendas parlamentares. Os detalhes com o repórter Márcio Maturana.
9: Municípios com até 65 mil habitantes que estejam inadimplentes com a União poderão firmar convênios e receber recursos federais por meio de programas e emendas parlamentares. Isso porque senadores e deputados derrubaram os vetos do presidente Lula a 4 dispositivos da Lei de Diretrizes Orçamentárias, em sessão conduzida pelo presidente do Congresso, Davi Alcolumbre.
10: Vossas Excelências sabem que cerca de 90% dos municípios brasileiros, exatamente 92%, possuem menos de 165 mil habitantes. Também é do conhecimento de Vossas Excelências e de todos que o atual quadro de desafios orçamentários e fiscais que as prefeituras por todo o país têm enfrentado para implementar políticas públicas e, por isso, neste cenário, esta sessão congressual, com esta pauta previamente estabelecida, esta deliberação é de extrema importância para que os pequenos municípios brasileiros possam ter acesso aos convênios.
9: Segundo Davi, a medida pode beneficiar mais de 3 mil municípios brasileiros. Ele disse que a derrubada desses vetos atende a um pedido de prefeitos feito durante a 20ª Marcha à Brasília em defesa dos municípios.
7: E pedidos pela instalação da CPMI do Banco Master marcaram a sessão do Congresso Nacional nesta quinta-feira. Parlamentares da base e da oposição defenderam a investigação de negociações suspeitas envolvendo a instituição financeira.
8: O presidente do Congresso, Davi Alcolumbre, afirmou que a leitura dos requerimentos para a criação de CPMIs é prerrogativa da presidência, conforme o regimento do Senado. Ele destacou que a sessão foi convocada para analisar vetos presidenciais relacionados a repasses a municípios inadimplentes.
10: Em resposta à questão de ordem levantada por vários parlamentares na sessão do Congresso de hoje, que requereram a leitura do requerimento de criação da Comissão Parlamentar Mista de Inquérito, a presidência esclarece que as matérias do expediente serão objeto da leitura a juízo do presidente. Portanto, o momento da leitura é um ato discricionário da presidência da mesa do Congresso Nacional.
7: A Comissão de Educação do Senado debateu os impactos da militarização das escolas públicas brasileiras.
8: Pesquisadores, representantes de entidades educacionais e estudantes criticaram a presença de agentes militares na gestão escolar e defenderam mais investimentos em políticas educacionais. Repórter Henrique Nascimento.
11: Segundo os participantes, ainda não existem evidências conclusivas de que a militarização melhore o desempenho escolar. A presidente da Comissão de Educação, senadora Tereza Leite, então, do PT de Pernambuco, afirmou que especialistas defendem avaliações mais rigorosas sobre os impactos pedagógicos e sociais das escolas cívico-militares.
12: Há um conjunto de setores e segmentos da sociedade que tem alertado para a ausência de evidências conclusivas que associem a militarização à melhoria consistente da aprendizagem, defendendo avaliações rigorosas sobre seus efeitos pedagógicos, sociais e financeiros.
11: O professor da USP, Salomão Barros Ximenes, afirmou que entidades ligadas à ONU demonstram preocupação com esse modelo.
13: Todos condenam o Brasil pelo processo de expansão da militarização. Na verdade, nos dá vergonha, né? Essa é a verdade. Nos dá vergonha que o Brasil esteja se inserindo gradativamente num rol bastante pequeno de países que militarizam escolas como política institucional.
11: O tema também está em debate no Senado. Projetos em análise pelos senadores defendem o fortalecimento das escolas cívico-militares e a criação de uma frente parlamentar sobre o tema.
7: E militares das Forças Armadas podem ganhar isenção do imposto de renda.
8: Uma sugestão legislativa aprovada pela Comissão de Direitos Humanos e Legislação Participativa avançou no Senado com essa proposta. Repórter Rodrigo Rezende.
14: Uma sugestão legislativa que será agora analisada no Senado como projeto de lei isenta os militares do pagamento do imposto de renda. O relator da sugestão na Comissão de Direitos Humanos e Legislação Participativa, senador Hermes Klan, do PL de Santa Catarina, afirmou que os militares merecem o benefício pelas condições diferenciadas do trabalho.
15: O militar não cumpre jornada de trabalho ordinária, não percebe horas extras nas mesmas bases dos seletistas e estatutários civis, não tem direito de greve, está sujeito a regime disciplinar próprio que pode importar privação da liberdade e pode ser convocado a qualquer tempo para o cumprimento da missão.
14: O projeto também beneficiaria os militares das chamadas forças auxiliares, como bombeiros e policiais militares estaduais e distritais. De acordo com a Hermes Klan, os efeitos financeiros da medida deverão ser debatidos nas comissões temáticas do Senado.
7: A Comissão de Assuntos Sociais aprovou a inclusão da vacina nonavalente contra o HPV no Calendário Nacional de Imunização do SUS.
8: Essa vacina amplia a proteção contra o câncer de colo de útero e diversos outros tipos da doença. Repórter Patrícia Oliveira.
16: A proposta amplia a cobertura vacinal contra o HPV, o papiloma vírus humano, que está relacionado principalmente a casos de câncer de colo do útero, além de diversos tumores nas regiões genitais. O Programa Nacional de Imunizações já oferece a quadrivalente, que protege contra quatro subtipos do HPV. A inclusão da vacina nonavalente busca aumentar essa proteção. A autora do projeto, a senadora doutora Eudócia, do PSDB de Alagoas, afirmou que a implementação da vacina pelo SUS custará menos ao governo federal do que as despesas com a doença.
17: Enquanto que a quadrivalente protege a mulher 70%, contra o vírus HPV, a nonavalente protege 90%. Nós iremos economizar 3,8 bilhões de reais em um único ano, porque nós não teremos as mulheres com câncer de colo de útero.
16: Se não houver pedido para votação no plenário, a matéria segue para a Câmara dos Deputados.
7: E motoristas de táxi e de aplicativos poderão ter acesso a uma nova linha de crédito para trocar de carro ou comprar o primeiro veículo próprio.
8: O Congresso Nacional vai analisar a medida provisória que destina 30 bilhões de reais ao financiamento de automóveis de até R$150 mil, com critérios de sustentabilidade ambiental, social e econômica. Repórter Alexandre Campos.
18: Pelo texto da MP editada pelo Executivo, os beneficiários terão carência de 6 meses para o início do pagamento das prestações e de 6 anos para quitar o empréstimo. Os juros serão diferenciados para as mulheres de 11,5% ao ano, enquanto que para os homens de 12,6%. O governo vai destinar R$30 bilhões para o programa e exigir das montadoras que a ele aderirem a obrigação de conceder um desconto mínimo de 5% para os motoristas. Ao lembrar que depois da pandemia muitas pessoas optaram por se deslocar por meio de transporte individual compartilhado, o senador Rogério Carvalho, do PT de Sergipe, elogiou a iniciativa do governo.
19: O governo acerta ao atender milhões de trabalhadores brasileiros e brasileiras que trabalham nesta área, dando uma condição semelhante a outros trabalhadores e outros segmentos da economia que têm acesso a crédito, que têm estímulo para poder melhorar a sua condição de trabalho e melhorar a sua renda.
18: Também do PT, o senador Camilo Santana, representante do Ceará, lembrou que a MP vai beneficiar ainda os motoristas que, por não terem carro próprio, alugam veículos para transportar os passageiros pelas ruas do Brasil.
20: A iniciativa pode beneficiar cerca de 1,4 milhão de trabalhadores brasileiros, homens e mulheres que acordam cedo, enfrentam trânsito, insegurança, jornadas exaustivas e que muitas vezes comprometem boa parte da renda no aluguel de um carro para poder trabalhar.
18: De acordo com a medida provisória, quem aderir ao programa poderá incluir no valor das prestações os gastos com seguro e equipamento de segurança do veículo, desde que não ultrapassem 10% do valor do carro. Antes de ser votada pelos plenários da Câmara dos Deputados e do Senado, a MP será discutida por uma comissão mista de deputados federais e senadores.
8: Edição de Paula Groba e trabalhos técnicos de João Lira. O Jornal do Senado fica por aqui. Acompanhe agora as notícias da Câmara dos Deputados. Boa noite.
7: Boa noite e até amanhã.
5: Jornal Câmara dos Deputados. Congresso derruba veto que proibia repasse a municípios inadimplentes.
21: Deputados tornam crime o aumento abusivo de preços dos combustíveis.
5: Hugo Mota destaca a atuação da Câmara no enfrentamento ao feminicídio.
21: Plenário muda regras para atuação dos órgãos de fiscalização ambiental.
5: Boa noite. Os deputados aprovaram um projeto que altera a legislação ambiental para impedir a suspensão de empreendimentos rurais sem notificação dos órgãos de fiscalização. Saiba mais detalhes sobre a proposta com o repórter Antônio Vital.
22: O plenário da Câmara aprovou o projeto que altera a lei de crimes ambientais para proibir o embargo de empreendimentos rurais com base exclusivamente em ferramentas de detecção remota, como imagens de satélite que apontem desmatamento. O projeto, apresentado pelos deputados Lúcio Moschini, do PL de Rondônia, e Zé Adriano, do PP do Acre, estabelece novas regras para a atuação dos órgãos de fiscalização ambiental. Na prática, antes da aplicação de medidas mais severas, como embargos ou paralisação de atividades, o autuado deverá ser notificado e ter prazo razoável para apresentar esclarecimentos quanto à infração tiver sido identificada apenas por monitoramento remoto. O texto aprovado também determina que, se for constatado dano ambiental, a fiscalização poderá adotar medidas administrativas cautelares para impedir o agravamento desse dano ou para garantir a recuperação ambiental. Mas essas medidas não poderão ser utilizadas para antecipar punições aos empreendimentos. Relatora da proposta, a deputada Marussa Boldrin, do Republicanos de Goiás, argumentou que a proposta fortalece o direito à ampla defesa e ao contraditório, sem retirar o poder de fiscalização dos órgãos ambientais. Para ela, imagens de satélite não podem substituir o direito de defesa e até fumaça de fogão a lenha pode ser confundida com queimada. O autor da proposta, Lúcio Moschini, disse que o objetivo é apenas garantir o direito de defesa antes do embargo do empreendimento.
23: Nós queremos que o satélite continue fiscalizando, sim. Antes, porém, que dê o direito de defesa ao produtor rural. Detectou? Perfeitamente. Então notifique o produtor. O ônus da prova hoje é todo do produtor. O satélite não sabe se tem uma licença de desmatamento. O satélite não sabe se houve uma tempestade e caiu uma árvore. Mas o que o satélite faz, através de IA, é embargar.
22: A deputada Marina Silva, da Rede de São Paulo, ex-ministra do Meio Ambiente, disse que o projeto dificulta medidas imediatas de proteção em áreas remotas e pode colocar fiscais de órgãos ambientais em risco.
0: O que estão querendo é voltar ao tempo da impunidade. Não é para corrigir injustiça. Injustiça é expor o fiscal do IBAMA, do ICMBio, aí para uma operação corpo a corpo e ser recebido com bala por pessoas que invadem, que fazem grilagem em terra pública, em terra indígena, em área do governo federal. Isso sim é injustiça. A justiça é usar a tecnologia.
22: O projeto que proíbe o embargo de empreendimentos rurais com base apenas em infrações detectadas por imagens de satélite seguiu para análise do Senado. Da Rádio Câmara de Brasília, com informações de Daniela Lessa, Antônio Vital.
21: Nilton Tato, do PT de São Paulo, critica iniciativas apoiadas pela Frente Parlamentar da Agropecuária. Ele afirma que os projetos defendidos podem fragilizar mecanismos de proteção ambiental, favorecer mudanças em áreas de conservação e enfraquecer o combate ao desmatamento ilegal.
1: No entendimento de Nilton Tato, parte da bancada ruralista adota posições contraditórias ao apoiar compensações por perdas climáticas, enquanto, por outro lado, defende medidas que agravam a crise ambiental.
3: Educação.
21: O plenário da Câmara aprovou novas regras para reajuste do piso nacional dos professores do ensino básico público. Quem tem mais detalhes sobre o tema é a repórter Daniela Lessa.
4: A Câmara dos Deputados aprovou a medida provisória que altera as regras de atualização do piso salarial nacional dos professores da educação básica pública. A partir da medida, o piso salarial dos professores do magistério passou a ser de R$ 5.130 para professores com formação em nível médio. Antes da medida provisória, o aumento anual do piso era calculado com base no crescimento do valor anual por aluno do Fundeb. Segundo o governo, esse modelo gerava distorções, porque dependia apenas da variação do valor mínimo por aluno definido nacionalmente. Com a medida provisória, o reajuste passará a considerar a inflação do ano anterior, medida pelo INPC, somada a 50% da média de crescimento real das receitas do Fundeb nos últimos 5 anos. Segundo o Ministério da Educação, pela regra antiga, o reajuste de 2026 seria de apenas 0,37%. Já com a nova fórmula, o aumento ficará em 5,4%, com ganho real acima da inflação. Relatora da proposta, a senadora professora Dorinha Seabra, do União Brasil de Tocantins, argumentou que a medida busca garantir valorização dos profissionais da educação sem provocar mudanças bruscas nas contas de estados e municípios. Outra mudança aprovada amplia o alcance da política para incluir professores contratados por tempo determinado, ponto defendido pela deputada Maria do Rosário, do PT do Rio Grande do Sul.
24: Não há professores de primeira ou de segunda categoria na escola. Nós queremos concursos públicos, mas ao mesmo tempo reconhecemos que ao longo dos últimos anos, praticamente 50% do efetivo dos educadores e educadoras das escolas públicas são de professores com contrato emergencial.
4: O deputado Hildo Rocha, do MDB do Maranhão, destacou que a proposta iguala a remuneração de professores do ensino infantil e fundamental.
25: Isso aqui agora, os professores do magistério serão tratados todos iguais, professor do ensino infantil, professor do ensino fundamental, todos serão tratados igualmente. Agora, até mesmo os professores contratados por tempo determinado. Todos terão o mesmo piso salarial.
4: O deputado Kim Kataguiri, do Missão de São Paulo, votou contra a proposta, argumentando que o atual piso salarial do magistério ainda não é pago corretamente em muitos municípios.
26: Os tribunais de contas apontam que mais de 80% já não paga o piso atual. Aí o Congresso Nacional, sem fazer nenhum sacrifício próprio, porque dinheiro não falta, o que falta é cortar na carne do próprio Congresso, dos privilégios, inclusive dos próprios parlamentares, para de fato ter esse recurso para os municípios e para os estados.
4: A medida provisória que altera as regras do piso salarial nacional dos professores da educação básica seguiu para análise no Senado. Da Rádio Câmara de Brasília, Daniela Lessa.
3: Segurança Pública.
1: Paulo Marinho Júnior, do PL, critica a situação da segurança pública em Caxias, apontada por ele como a cidade mais violenta do Maranhão. O deputado questiona a ausência de representantes do Judiciário, do Ministério Público e da Polícia Federal em audiência pública realizada no município sobre o tema.
2: Paulo Marinho Júnior afirma que agentes de outros estados têm sido mais eficientes no combate ao crime do que as forças de segurança do Maranhão. Ele ainda cobra esclarecimentos sobre denúncias de atuação

0: Administrativo de Defesa Econômica, o CAD. A proposta original do governo previa pena de até 5 anos de prisão, que foi reduzida para 4 pelo relator, deputado Merlong Solano, do PT do Piauí, após negociação com os diversos partidos. De acordo com a justificativa do governo, os combustíveis possuem importância estratégica para o funcionamento da economia e a proposta corrige uma lacuna legal nas relações de consumo. O projeto foi criticado por deputados da oposição. Para o deputado Kim Kataguiri, do Missão de São Paulo, criminalizar o aumento de preços vai provocar desabastecimento de gasolina e óleo diesel. Já o deputado Lafayette de Andrada, do PL de Minas Gerais, diz que já existem instrumentos administrativos para penalizar quem aumentar os preços para ferir a concorrência e o consumidor.
1: Nós entendemos que é um projeto inócuo. Está criando, na prática, mais uma possibilidade de incriminar posto de gasolina, de prender dono de posto. Hoje, nós já temos um sem número de leis que defende a liberdade econômica, que defende o consumidor, que dá um conjunto de ferramentas para o Ministério Público, para a Polícia Federal, que na prática, no mundo real, no dia a dia, vai chover no molhado, porque as ferramentas já estão aí.
0: O relator Merlong Solano defendeu a necessidade de punir empresários que aumentarem preços sem justificativa. Segundo ele, foram registrados aumentos abusivos e injustificados, mesmo depois das medidas adotadas pelo governo, desde o início da guerra entre os Estados Unidos e o Irã.
2: A gente está tendo aí um subsídio para o setor de R$3 por cada litro. Ainda assim, se mantiveram os aumentos. Diante deste quadro, da persistência do setor de combustível em elevar seus preços de maneira injustificada, porque o Brasil só consome de gasolina importada 15% de toda a sua demanda. De óleo diesel, a parte importada só chega a 30% de todo o nosso consumo.
0: O projeto do governo, que prevê pena de 2 a 4 anos de prisão para quem aumentar sem justa causa o preço de combustíveis, seguiu para análise do Senado. Da Rádio Câmara de Brasília, Antônio Vital.
3: Transportes. Ricardo Aires, do Republicanos do Tocantins, denuncia a precariedade e a curta durabilidade de pontes estratégicas na região norte. Ele cita como exemplo a ponte sobre o rio Araguaia, que liga seu estado ao Pará, interditada com menos de 15 anos de uso e prejuízo de R$ 76 milhões de reais.
4: Outro caso citado pelo deputado ocorre em Pedro Afonso, onde uma ponte de 100 milhões de reais, entregue em 2014, está parcialmente interditada. Ricardo Aires exige a atuação imediata do TCU para investigar os métodos construtivos e o processo de execução dessas obras.
3: Bebeto, do PP do Rio de Janeiro, pede agilidade na remoção de uma torre de energia que, segundo ele, está impedindo o avanço de obras de duplicação na rodovia Presidente Dutra e a construção de um acesso viário na Baixada Fluminense.
4: Bebeto também cobra providências de órgãos reguladores diante do atraso nas intervenções viárias. Além disso, ele defende a continuidade de obras de mobilidade urbana, incluindo a construção de viadutos considerados estratégicos para reduzir congestionamentos.
3: Termina aqui o Jornal Câmara dos Deputados, com trabalhos técnicos de Everson Urani e apresentação de José Carlos Andrade e Luciana Vieira. Uma boa noite para você.
4: Uma ótima noite. A Voz do Brasil está de volta amanhã.
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2: Alô, amigas, alô, amigos da Rádio Nacional, aqui Dilson Santa Fé, na sua companhia a partir de agora, com música brasileira em primeiro lugar. Seguindo com Marisa Monte, de Gilberto Gil, Cérebro Eletrônico.

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1: 20 horas e 22 minutos.
2: 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Na Rua Paulo Araújo, 1401, mutirão de empregos COBE. 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

0: 20h30.
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0: 20h42.
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0: Senhoras e senhores, Ivan Lins!
1: 20 horas e 50 minutos.

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4: 21 horas e 1 minuto.